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1: Cada desculpa que você inventa é um tijolo a menos no futuro que diz querer construir. É duro ouvir isso, mas é verdade. Enquanto você se ocupa justificando por que não dá pra começar, o relógio segue girando, né? Sempre haverá falta de tempo, de dinheiro, de apoio, mas o que realmente trava é a decisão de assumir o próprio caminho. Ninguém vai aparecer pra viver a sua vida por você. Responsabilidade não pesa, ela na verdade liberta. E quando você entende que o próximo passo é seu, a mudança começa, ainda que pequena, ainda que incerta. Você não precisa da circunstância perfeita. Você precisa de coragem para dar o primeiro passo. E hoje. Porque se não for agora, quanto que vai ser?
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2: Me apresentar, Bispo Renato Andrade, sou pastor há mais de 40 anos na Ceilândia Norte, mas apesar de não morar em Ceilândia, a gente construiu uma história de relacionamento com Ceilândia, com o Distrito Federal. 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

Você está ouvindo a Rádio Única, uma rádio feita para quem gosta de música. E música boa, né? De boas descobertas e daquela companhia que você sempre quer e que combina exatamente contigo. Para isso que a gente está aqui agora, né? Para aumentar

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Você está conectado com uma experiência com Deus, uma experiência com muita música boa, uma experiência com você mesmo, uma experiência para você dizer, eu sou única. A

0: companhia pra gente. Isso mesmo, eu estou me sentindo acompanhado com a sua presença. Te agradeço, muito obrigado. Vamos juntos, porque aqui na Rádio Única a gente se emociona cada vez mais.
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4: Você sabia que os espinhos dos porcos-espinhos estão cobertos por antibióticos? Isso os ajuda, porque é comum eles picarem-se nos seus próprios espinhos.
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0: gostou demais, né? A sequência acabou, a nossa playlist da hora finalizou, mas a conexão está só começando. Tem muito mais, tem muito mais coisa boa para você curtir aqui na programação da Única. A gente descobre sempre coisas boas. E o que vem por aí, hein? Tem muito mais, tem muito mais. Olha, se eu fosse você, eu continuaria sempre por aqui na programação da Única, que a música por aqui nunca para. Tem sempre o melhor para você.
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4: Dia 1º de outubro é comemorado o Dia do Idoso, pessoas com idade igual ou superior a 60 anos. 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
1: Moscas são uma presença constante em muitas residências, especialmente na cozinha, né? A maneira mais simples de evitá-las é cobrindo muito bem todos os alimentos e mantendo-as as lixeiras tampadas. Outra dica é deixar também nas portas de entrada plantas que sirvam como repelente de insetos, como menta e broto de folha de lavanda ou poejo. Uma opção é ferver vinagre de malte em uma panela. Essa é uma tática que funciona muito bem, mas é preciso estar por perto, pois o líquido for fervido por muito tempo, ele pode queimar e deixar um cheiro forte.
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0: Junica, e aí, tamo juntos? Só musicaço, né? Tá gostando? Olha, e por aqui a sequência de música boa continua. Segue com você. Vamos juntos. Aumenta o som, relaxa, deixa a música fazer o resto.
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0: sonzeira, né? Olha, você não perde por esperar. Temos muito mais lançamentos. Você vai curtir aquela do passado aqui também. Melhor da música cristã, nacional e internacional. Você curte aqui na sua Rádio Única.
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3: Olá pessoal, sou a locutora Vanessa Bandeira chegando com mais um Minuto da Hashtag. Digitação eficiente. Apesar de negligenciada, essa habilidade é muito importante hoje porque a comunicação diária acontece, em grande parte, através de mensagens e teclas. Procure treinar a capacidade de digitar utilizando as duas mãos e sem olhar para o teclado. Pratique para se familiarizar com o local das teclas e utilize os testes online de velocidade de digitação, como do site 10 Fast Figures e discursos para acompanhar seu progresso. Ficamos por aqui com mais um Minuto da Hashtag.
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2: Em Brasília. Saiba com quem contar.
3: Estamos aqui em Taguatinga com o Bispo Renato, ele que é advogado, ele que é administrador de Taguatinga, ele que tem uma carreira em toda Brasília. O que você tem na área do comércio, na área dos empreendedores, pessoal das empresas, o que que o senhor tem de projeto aí?
4: Olha, não é à toa que Taguatinga hoje é a única cidade que nós temos 220 mil habitantes e que gera mais de 500 mil empregos. Resumindo, todos os dias chegam para trabalhar em Taguatinga pelo menos 200 mil pessoas. Então, emprego para quase praticamente todo mundo que morasse em Taguatinga e precisasse trabalhar. Por que isso aconteceu? Porque a gente incentivou as empresas. Nós trouxemos investimentos, nós conseguimos liberar as licenças de funcionamento com uma rapidez muito maior, destravar a burocracia dentro da administração de Taguatinga. Ajudamos o ambulante, o quiosqueiro, o lojista, o empresário. Nós conseguimos trazer uma junção de todo mundo. Você pega no Taguacenter, todo mundo vai para Ceilândia, outro lugar, tem que passar em frente do Taguacenter. Quem passa pela parte norte. Olha os quiosques como estão lá hoje. E como era antigamente, um lixo. Hoje organizadinhos, calçadas prontas, estacionamento pronto para o nosso pessoal. O mesmo nós fizemos ali no HRT, mesma disposição. Então, quando você incentiva as pessoas, quando você valoriza o ser humano, quando você valoriza o empreendedor, ele vai mudar a sua empresa e, ao mesmo tempo, terá como receber as pessoas para comprar dele. Por isso, Taguatinga hoje é a cidade que mais vende em todo o Distrito Federal.
3: Esse é o Bispo Renato. A gente agradece aí pela recepção e vamos trazer sempre mais informações também durante todo esse trajeto.
4: Um abraço, arroba Bispo Renato Andrade. Nos acompanhe, Deus te abençoe.
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mais uma música que você gostou, curtiu e você ouve só aqui na sua programação predileta. A música passou, mas aquela sensação boa continua, ela fica.

0: 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Você está na Rádio Única. Mais uma rádio, né? Não, mais uma não. É a única que você vai ouvir do seu jeito. Então não sai daí. É a sua Rádio Única, feita exclusivamente para você curtir sonzeira, música boa. Bora lá? Tem muito mais para você por aqui.
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2: O registro civil no Brasil foi criado formalmente com um decreto em 1874 que regulamentava o registro de nascimentos, casamentos e óbitos. Foi no ano seguinte que começaram a surgir os cartórios de registro, assim como existem até hoje. Mas, de acordo com o Instituto Brasileiro de Geografia e Estatística, o IBGE, entre 2002 e 2012, o subregistro de nascimentos caiu de 20,3% para 6,7%. Para se ter uma ideia, cerca de 22% da população maranhense não tem registro civil de nascimento. 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A certidão pode ser feita no cartório de registro civil, nas maternidades que oferecem esse serviço aos ali recém-nascidos ou nos mutirões. Sem a certidão de nascimento, o cidadão não existe para o Estado. 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
3: A primavera, a estação das flores, tem início no dia 23 de setembro no Hemisfério Sul. Nessa data acontece o equinócio de primavera. Exato momento em que o Sol cruza a linha do Equador Celeste. Em sua chegada, o primeiro dia e a noite têm exatamente a mesma duração, 12 horas cada. Progressivamente, então, no Hemisfério Sul, os dias passam a ser mais longos do que as noites.
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6: 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Vem comigo!

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2: E a receita de hoje é cuca de ricota. Os ingredientes são 3 ovos, 1 xícara de açúcar, 1 copo de leite morno, 2 colheres de margarina, 3 xícaras de farinha de trigo, 1 pacote de fermento e 1 pacote de ricota fresca. Modo de preparo: bata as gemas, o açúcar e a margarina. Reserve as claras. Coloque o leite, a farinha e bata bem na batedeira. Acrescente as claras batidas em neve. Por fim, coloque o fermento para massas doces. Coloque a massa na forma untada com azeite e farinha. Por cima, espalhe a ricota já esmagada com um garfo. Por fim, faça uma farofa com azeite, açúcar e farinha de trigo, esfarelando com a mão. Cubra toda a ricota e asse por 30 minutos ao forno. Fonte: tudogostoso.com.br.
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Rádio Única, mais música, mais conexão e aquela vibe que você já conhece, né? Vamos por aqui deixando a música tocar forte no seu coração, principalmente. Olha, estamos aqui pra te fazer companhia. Você está na Única Rádio que tá em todo lugar.

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1: Nós estamos aqui em Taguatinga com o Bispo Renato. A gente quer conhecer um pouco mais. Certamente as pessoas em Taguatinga, certamente as pessoas em Brasília, utilizam alguma ação, utilizam algum benefício que é projeto do Bispo Renato.
2: E o que pouca gente sabe, eu tenho 38 leis aprovadas e que muita gente usa e nem sabe que é minha. Tem um filho na creche, você tem um filho que vai para ali, a lei que hoje dá origem é o cartão creche, é de minha autoria. Canabidiol, que é esse medicamento usado para tratar Alzheimer, síndrome de Down, epilepsia, e tantas outras coisas, fibromialgia, depressão. Sabia que essa lei também é de minha autoria, que permite hoje o uso do canabidiol. É isso. A gente tem construído histórias e tem uma coisa boa. Eu sei que todo mundo gasta, especialmente as mulheres, com todo respeito. Elas usam bastante, vai numa loja, compra e nunca pega a nota fiscal. Tem que pegar a nota fiscal, tem que se cadastrar na Secretaria de Fazenda, porque se você pega a nota fiscal, cadastra na Secretaria de Fazenda, que é o chamado nota legal, você pode ganhar até 3 milhões e meio de reais. Lei de quem? De minha autoria, do Bispo Renato Andrade. É isso, estamos construindo mudanças na nossa sociedade. E é por isso que sou pré-candidato de novo a mais um mandato na Câmara Legislativa. E estamos aí para construir políticas públicas que mudem a vida das pessoas.
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0: 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Acompanhe, compartilhe e venha fazer parte dessa conexão. Clica lá, siga a gente e já manda para toda a sua turma. Vem conhecer a gente muito mais do que você já conhece, além do radinho aqui que tá bombando, tocando só musicaço na Rádio Única, né? Vai lá então. Siga a gente, arroba a sua única rádio.
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2: Ração para Yorkshire. Conheça as melhores opções. Você tá na dúvida de qual ração comprar aí para o seu York? Uns vão pelo preço, quanto mais caro, melhor. Outros vão pela beleza da embalagem. A verdade é que esses dois métodos para definir qual a ração para o seu Yorkshire estão errados. O ideal é que você analise cada uma das opções com base nas características do seu pet. Além disso, todos os nutrientes devem ser analisados para saber se a ração pode satisfazer as necessidades dele. Confira as principais vitaminas importantes. Vitamina A, D, E e K. Ômega 3 e ômega 6 são extremamente importantes para os cães e trazem benefícios à saúde. Nutracêuticos são extratos de alimentos altamente nutritivos que contribuem para a saúde dos cães. Minerais também auxiliam em diversas funções do corpo do animal. Se possível, prefiro uma ração para Yorkshire com fibras e prebióticos. As fibras são responsáveis por regular algumas funções do organismo canino, especialmente o sistema digestivo. Já os prebióticos, por sua vez, ajudam e muito na digestão dos alimentos. Fonte: petlove.com.br.
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2: Você sabia que Marcel Bich, depois de trabalhar numa empresa de tintas durante a Segunda Guerra Mundial em 1949, comprou uma pequena fábrica de canetas esferográficas. As canetas vazavam tinta e sujavam os dedos, mas faziam sucesso. E Bich decidiu investir no produto. Procurou o seu inventor, Ladislau Laszlo Biro, comprou a patente e iniciou a fabricação da tradicional caneta Bic, cujo modelo é praticamente o mesmo até hoje. Atualmente, são vendidas 10 milhões de canetas Bic por dia.
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roda gigante da vida logo vai girar. 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O soberbo vai ser abatido, ele vai cair.

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2: Microsoft planeja modernizar o Windows com um novo projeto. A Microsoft aparentemente está trabalhando em um novo projeto com codinome Core PC, uma variante modular e personalizável do seu sistema operacional. A novidade permitirá configurar diferentes níveis de compatibilidade de recursos e aplicativos para diferentes tipos de dispositivos. Como o falecido Windows Core OS, o intuito é permitir atualizações mais rápidas e um sistema mais seguro. A solução utilizará partições disponíveis somente para leitura e são inacessíveis ao usuário e aplicativos de terceiros, semelhante ao que acontece em sistemas como o iPadOS ou Android.
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Olá, tudo bem? Eu sou a locutora Suzy Lusta, chegando com super dicas para você, dicas e truques para facilitar o nosso dia a dia. E eu trago uma super dica para você plantar um jardim. Ao montar um jardim em casa, espalhe sementes em um padrão, mais ou menos em forma de diamante, ao invés de colocá-las em linha reta. Isso vai fazer com que o jardim pareça mais cheio e com maior rapidez. Vai ficar bem bacana. Essa foi uma super dica e eu volto a qualquer momento na programação.

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2: O Instagram lançou uma nova função que permite aos usuários adicionar música aos seus perfis, trazendo uma nostalgia para os fãs do MSN, Tumblr e MySpace. Agora, é possível compartilhar suas músicas favoritas ou permitir que artistas divulguem seus trabalhos diretamente no perfil da rede social da Meta. A funcionalidade requer que a música esteja disponível na biblioteca do Instagram, os trechos adicionados são limitados a 30 segundos e os usuários têm a opção de adicionar uma legenda de até 40 caracteres. Embora a novidade possa não estar disponível para todos dos usuários ainda, ela já foi lançada para aqueles que atualizaram a plataforma.
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3: 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Já o artigo 203 discorre sobre as infrações que um motorista comete ao realizar ultrapassagens indevidas, como em curvas sem visibilidade, faixas de pedestres, pontes, cruzamentos e em linha dupla ou simples contínua amarela. Em qualquer desses casos, o motorista comete uma infração gravíssima, além de colocar em risco a própria vida e a de terceiros.
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1: Organize seu material de limpeza por setores. Coloque em um cesto o que é para limpar banheiro, e outro, o material da cozinha, e em outro, o da sala e dos quartos, e assim por diante. Desta maneira, você não ficará indo e voltando para a lavanderia em busca do que esqueceu.
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2: Apple já testa modelo de linguagem de inteligência artificial para melhorar Siri, diz jornal. Seguindo a Microsoft e o Google, a Apple pode ser a próxima Big Tech que investirá em chatbots de inteligência artificial. Um recente artigo do The New York Times revelou que a companhia realizou um evento interno sobre inteligência artificial e modelos de linguagem. Conforme as informações, o encontro reuniu equipes de diferentes setores da gigante de Cupertino. Para mais, alguns funcionários da Apple estariam testando com regularidade conceitos de geração de linguagem. A reportagem do The New York Times não cita se a Apple está desenvolvendo o próprio chatbot ou se pretende adotar um modelo existente.
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2: Alimente-se em horários corretos. Além de comer corretamente, mantenha horários certos para cada refeição, pois isso facilitará o trabalho do seu corpo. Se preciso, procure um nutricionista. Ao separarmos um tempo para uma correta alimentação, consequentemente mudamos o nosso corpo e mente.
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2: Huawei aposta que a indústria de chips da China vai superar Estados Unidos. A indústria de semicondutores da China passa uma má fase há alguns anos e desacelerou bastante após sanções do governo dos Estados Unidos. Mas integrantes desse mercado estão confiantes não só de uma recuperação, mas de uma virada de jogo para voltar a colocar o país entre os principais nomes do setor. O otimismo é do atual presidente rotativo da Huawei, Eric Xu, que comentou sobre a situação em uma coletiva. Esse renascimento viria com a união de empresas chinesas para desenvolver ferramentas de design que superem a antiga dependência que o país tinha de fornecedoras estrangeiras.
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3: Carteira de motorista, Brasil versus Estados Unidos. No Brasil, teste médico e psicotécnico são pagos. Já nos Estados Unidos, o teste de visão é feito em uma máquina no balcão. No Brasil, todo o processo pode custar mais de R$2.000. Já nos Estados Unidos, até $50 para prova escrita e prática. No Brasil, aulas obrigatórias na autoescola. Nos Estados Unidos, sem obrigatoriedade de aulas. No Brasil, prova escrita feita apenas com agendamento. Já no exterior, prova escrita feita sem agendamento e na hora. 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Já nos Estados Unidos, prova prática feita no seu próprio carro. 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Já nos Estados Unidos, a carteira é entregue em domicílio e com renovação online.
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2: Não é convencional usar títulos extensos em nome de discos, mas um grupo britânico quis inovar nessa área. De acordo com o livro Guinness dos Recordes, o maior título de álbum pertence à banda Chumbawamba. O seu 13º disco, lançado em 2018, contém nada mais nada menos do que 156 palavras e mais de 700 letras. Impossível citá-los aqui. Afinal, o nome do álbum ocuparia o lugar de duas curiosidades como esta.
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2: O YouTube está explorando novos formatos de anúncios em seu aplicativo para TVs, com o objetivo de oferecer anúncios mais longos, mas menos frequentes durante os vídeos. Essa abordagem visa evitar interrupções no conteúdo, o que pode levar os espectadores a pausar a reprodução. Embora a duração exata desses anúncios ainda não tenha sido especificada, o YouTube planeja implementar essa mudança primeiro para os espectadores que assistem na tela grande. A empresa destacou que, quando se trata de conteúdo de formato longo em TVs, a maioria dos espectadores prefere anúncios em vídeos agrupados em vez de intercalados no meio do vídeo, levando a essa revisão na estratégia de publicidade.
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3: A dica de hoje é para você, motociclista. 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

0: 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Tudo sobre o seu animalzinho de estimação. Dicas para o bem-estar do seu amiguinho.
1: Arrume brinquedos e jogos para ter seu pet mais feliz. Como qualquer outro ser vivo, o cãozinho precisa ser estimulado para ser mais esperto. Brinquedos, jogos, obstáculos são formas de mantê-lo ativo, reduzindo o comportamento destrutivo, principalmente quando o cãozinho é mais jovem. Lembre-se que seu cãozinho é como qualquer pessoa, precisa de estimulantes para ter mais tranquilidade.
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2: Play. Sonic Superstars, revelado durante o Summer Game Fest, traz uma perspectiva clássica em 2D, mas com gráficos tridimensionais impressionantes. O jogo contará com Sonic, Tails, Knuckles, Amy Rose e até mesmo o personagem esquecido Fang como vilão. Previsto para ser lançado no final do ano para PC, PlayStation 4, PlayStation 5, Xbox One, Xbox Series e Nintendo Switch, ele promete oferecer uma nova forma de vivenciar a experiência de plataforma da franquia Sonic. O trailer de revelação mostra o retorno dos personagens icônicos e os visuais atualizados.
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gente, tô chegando por aqui. Eu sou a locutora Suzy Luz. Chego com super dicas, dicas e truques que facilitam o nosso dia a dia. Mancha de graxa na roupa? O giz resolve. Esfregue giz na área afetada e deixe descansar por hora, cerca de 10 minutos. Depois bata a roupa para retirar o pó de giz e lave normalmente na máquina de lavar. Uma dica super simples e bacana e eu volto já já com mais

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2: Motociclista, saiba como se proteger de linhas de pipa com ferol. Faça uso da antena corta-pipa. Ela é uma haste metálica que fica estendida diante do motociclista e possui um gancho na ponta com a parte interna afiada, o que prende o fio e já realiza o corte do mesmo. Capacete fechado e viseira abaixada para segurança são mais recomendados. Normalmente, esta prática protege de possíveis pedras, insetos ou poeira que venham de encontro à sua visão. Imagine então a importância desta proteção contra um fio cortante direcionado ao seu rosto. A pescoceira anti-cerol é outra opção para se proteger das linhas de pipa. O protetor tem internamente 3 segmentos de cabo de aço, um central e um de cada lado protegendo a região do pescoço. Em caso de contato direto com a linha com cerol, o corte atravessa a parte de tecido do acessório, mas se rompe ao alcançar o metal trançado dentro da pescoceira. Outro item importante é a luva. Em muitos casos, os motociclistas atingidos usam as mãos próximas ao rosto ou pescoço, o que inevitavelmente causará danos graves. A proteção extra de uma luva bem reforçada pode reduzir os ferimentos de maneira drástica.
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1: Pode vir mais pertinho, entendeu? Ela disse que eu nunca dancei com ela, dessa vez eu vou dançar, entendeu? Eia! A gente se conhece tanto, já faz tanto tempo,

0: finalizamos com um beijinho, né, pai?
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1: Os alimentos termogênicos são aqueles que precisam de mais energia para ser digeridos. Por isso, eles induzem o metabolismo a trabalhar em ritmo acelerado, gastando assim ainda mais calorias que as presentes nos alimentos. São termogênicos gengibre, canela, linhaça, brócolis, laranja, óleo, gordura de coco, vinagre de maçã, cafeína, chá verde, pimenta vermelha, couve e abacaxi. Aproveite!
0: 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Nada de fazer dietas por conta própria. 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
1: Pomada de bebê é excelente para diminuir as olheiras. Passe nas bolsas antes de dormir e tire na manhã seguinte.
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1: Nós estamos aqui em Taguatinga com o Bispo Renato. 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

Única FM, única como você, vamos nós! É isso mesmo, vamos juntos aqui na melhor programação do seu rádio, fazendo o seu dia diferente, a sua noite, a sua tarde, né? Que legal você ligadinho com a gente aqui 24 horas, o tempo todo na melhor programação cristã da internet. Eu sou o Eduardo, prazer é todo meu, a gente vai junto, né? Fazendo aí essa grande festa que é trazer a música cristã direto aí no seu rádio, no seu dia a dia. Vamos

mim. O que você tá sentindo aí? Fala pra mim o que tá acontecendo. Fala como é que tá o clima aí na sua cidade. Se tá tudo bem com você. Se você tá tranquilão. Se você tá sendo abençoado pela nossa rádio. Beleza? 61, portanto.

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1: A primavera no Hemisfério Sul tem início no dia 23 de setembro, quando acontece o equinócio da primavera, fenômeno astronômico no qual o Sol atinge com maior intensidade as regiões próximas à linha do Equador. No equinócio, o dia tem a mesma duração no Hemisfério Norte e no Hemisfério Sul. A chamada Estação das Flores antecede o verão e sucede o inverno, e seu término acontece quando temos o solstício de verão, quando o Hemisfério Sul está inclinado a cerca de 23,5 graus na direção do Sol.
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0: tesouros de origem desonesta não servem para nada. Mas a retidão livra da morte. Em Provérbios de Salomão, diz que o filho sábio dá alegria aos seus pais, mas o tolo os enche de tristeza. O Senhor nunca deixa o justo passar fome, mas ele frustra a ambição do ímpio. As mãos preguiçosas empobrecem o homem, porém as mãos diligentes lhe trazem riqueza. Aquele que faz a colheita no verão é um filho sensato, mas aquele que dorme durante a ceifa é o filho que causa vergonha. Até quando você vai continuar escolhendo o que é mais fácil e o que é mais confortável para você? As bênçãos coroam a cabeça do justo, mas a boca do ímpio abriga violência. A memória deixada pelos justos será uma bênção, mas o nome do ímpio vai apodrecer. Os sábios de coração aceitam mandamentos, mas a boca do insensato leva à ruína. Quem anda com integridade anda com segurança, mas quem segue veredas tortuosas será descoberto. Aquele que pisca maliciosamente causa tristeza, e a boca do insensato o leva à ruína. A boca do justo é fonte de vida, mas a boca do ímpio abriga a violência. O ódio provoca dissensão, mas o amor cobre todos os pecados. A sabedoria está nos lábios do que tem discernimento, mas a vara é para as costas daquele que não tem juízo. Os sábios acumulam conhecimento, mas a boca do insensato é um convite à ruína. A riqueza dos ricos é a cidade fortificada, mas a pobreza é a ruína dos pobres. O salário do justo lhe traz vida, mas a renda do ímpio lhe traz castigo. Veja que de nada adianta ter dinheiro se você não tem sabedoria, porque o seu próprio tesouro vai te destruir. Quem acolhe a disciplina mostra o caminho da vida, mas quem ignora a repreensão desencaminha os outros. Quem escolhe o ódio tem lábios mentirosos, e quem espalha a calúnia é tolo. Quando são muitas as palavras, o pecado está presente. Quem fala demais, peca mais. Quem controla a sua língua é sensato. A língua dos justos é prata escolhida, mas o coração do ímpio quase não tem valor. As palavras do justo dão sustento a muitos, mas o insensato morre por falta de juízo. Sabe, a bênção do Senhor traz riqueza e não inclui dor alguma. O tolo encontra prazer na má conduta, mas o homem cheio de entendimento se deleita na sabedoria. Ele faz o que é certo e depois se alegra por ter feito isso. O que o ímpio teme é exatamente o que lhe acontecerá. Mas o que o justo deseja, também lhe será concedido. Por isso, pense no que você está desejando. Passada a tempestade, o ímpio já não existe, mas o justo permanece firme para sempre. Como o vinagre para os dentes e a fumaça para os olhos, assim é o preguiçoso para aqueles que o enviam. O temor do Senhor prolonga a vida, mas a vida do ímpio é abreviada. Você quer viver muito? Você quer ser forte e saudável? De nada adianta somente comer o que é certo ou fazer tratamentos de beleza, porque o que prolonga os teus dias é temer a Deus e obedecer a sua palavra. O que o justo almeja redunda em alegria, mas as esperanças do ímpio dão em nada. Por isso, pense antes de fazer seus planos, porque se de fato você planeja o que vai te fazer mal, é melhor pensar duas vezes. O caminho do Senhor é como um refúgio, mas é a ruína dos que planejam o mal. Os justos jamais serão desraigados, mas os ímpios pouco duram na terra. Sua morte é inesperada, como um susto para todos. A boca do justo produz sabedoria, mas a língua perversa será extirpada. Os lábios do justo sabem o que é próprio, mas a boca do ímpio só conhece a perversidade. Você já parou para pensar no poder da sua língua? Talvez, olhando para sua própria história, você consiga lembrar das piores palavras que você já ouviu e como isso te marcou tanto. Você consegue lembrar, inclusive, como elas formaram o que você pensa de si mesmo. Quantos apelidos você tentou esquecer, mas até hoje te deixam inseguro? Por que não lembrar disso quando falar com alguém de forma pejorativa? Até mesmo em pequenas brincadeiras que para você são engraçadas, mas talvez façam alguém perder o sono. Na sua língua está o poder da vida e da morte. Por isso, crie a realidade que você quer com palavras que trazem à existência o melhor das pessoas e o melhor desse mundo.
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0: Todo dinheiro que entra ou sai de uma campanha eleitoral precisa ser identificado. Os recursos podem vir dos fundos partidários e eleitoral, dos próprios candidatos e de doações. Para quem quiser contribuir com uma campanha, a legislação prevê diferentes formas. Entre elas estão transferência bancária, PIX, financiamento coletivo autorizado pela Justiça Eleitoral ou prestação de serviços permitidos por lei. Em regra, pessoas físicas podem doar até 10% da renda bruta do ano anterior à eleição. As doações não podem ser anônimas. Candidatas, candidatos e partidos têm que informar à Justiça Eleitoral quanto receberam, de onde veio o dinheiro e como ele foi gasto. As campanhas têm ainda que respeitar os limites de gastos previsto na legislação. 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

Mais uma que você ouve só aqui na Rádio Única. Que bacana, quer participar com a gente na Única? Então bora lá, manda aquela sua mensagem pra gente pelo WhatsApp. Olha aí o número 995854909.

0: audiência. Aliás, sem você por aqui, nós não somos nada, né? Tem que ter a sua companhia por aí do outro lado, pra gente dar continuidade com o que vem. É muita coisa boa, hein?
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2: Os gatos são seres realmente únicos. Seu cérebro é biologicamente mais parecido ao do humano do que o cérebro de um cachorro. Tanto nós, seres humanos, quanto os gatos, temos uma região no cérebro que é responsável pelas nossas emoções. Deve ser por isso que a relação entre gatos e humanos vem desde a antiguidade.
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1: Primeiro me apresentar, Bispo Renato Andrade. O que, nós estamos hoje? Construindo novos tempos. A primeira delas é criar a creche do idoso. Só para idosos, fica ali o dia todo, com refeições, com acompanhamento médico, com acompanhamento ambulatorial, com exames de imagens, tudo no mesmo lugar. Eu incentivo bastante o esporte, especialmente em Taguatinga, onde sou mais procurado. A gente incentiva bastante a cultura, que a gente trabalha com todos esses entes que trabalham querendo fazer alguma coisa da diversidade, especialmente o gospel, mas de outros também que tem o planejamento cultural. A gente está totalmente junto e aberto para essas pessoas. E o que eu tenho dito é o seguinte: se nós fizermos por Taguatinga, nós podemos fazer por Ceilândia, nós podemos fazer por Brasilândia, fazer pelo Distrito Federal inteiro. Por isso eu insisto, acompanhe um pouquinho lá do meu trabalho, @ Bispo Renato Andrade, me siga nas redes sociais, veja o nosso trabalho que já realizamos, que estamos realizando agora, que estamos trabalhando para o futuro.
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0: rádio. Fica com a gente, então. A gente preparou muito mais coisa boa que tá vindo por aí. Não sai daqui.
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0: gente, tô chegando com mais um bloco do Super Dicas e pra desembaçar eficazmente o vidro do carro, tenha consigo um apagador de giz. Pois é, quando o vidro embaçar, é só passar o apagador de giz e funciona muito bem. Então vale a pena ir até uma livraria e comprar um apagador de giz pra limpar aí o vidro do seu carro. Já já tem o último bloco do Super Dicas pra hoje. Não sai daí. 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

Rádio Única, mais uma que tá chegando pra você. Fique aqui conectado com a gente. É legal saber que você tá aí do outro lado, porque aqui tem sempre uma trilha sonora esperando por você.

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Pra você curtir isso aí, ó. 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Que coisa boa. Que

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3: Como atualizar o YouTube no celular e na TV? Saiba como ter a versão mais atualizada da plataforma de vídeos. Para atualizar o YouTube no celular Android, abra o aplicativo da Google Play Store no seu celular. Clique na barra de pesquisa no topo da tela e busque por YouTube. Na lista de apps mostrados, clique sobre o aplicativo oficial do YouTube. Caso exista alguma atualização, aparecerá o botão Atualizar ao lado do nome. Clique sobre ele e depois de alguns segundos, o app estará atualizado. Já no iPhone iOS, você abre a Apple Store, clica sobre o ícone com sua foto de perfil ou com as suas iniciais, localizado no canto superior direito da página. No novo menu que será aberto, deslize a tela para baixo até encontrar o YouTube na listagem de apps. Caso haja uma atualização, aparecerá o botão Atualizar ao lado do logotipo do YouTube. Clique sobre ela. Já para atualizar na sua Smart TV, varia de acordo com o modelo do eletrônico, no entanto, costuma seguir uma lógica. A atualização pode ser encontrada na loja de apps da sua Smart TV, assim como é feito em celulares. Outra possibilidade é abrir o YouTube e ser alertado por um aviso de atualização do próprio programa. Por último, você pode acessar o app do YouTube na TV, ir até o menu e ver se existe alguma seção com configurações. Em breve, o BYY volta com mais informações para você aqui no Infotec.
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0: casa, irmão. Se for pra Jesus, pode ser mais forte. Glória a Deus.
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0: na sua rádio única. Ó, não desconecta, viu? Não sai daí. E obrigado pela audiência desta hora que foi sensacional, muito bom estar conectado com você aí do outro lado. E vamos nessa, viu? Seguinte, porque tem muito mais músicas esperando por você aqui na programação da Única.
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3: Olá, para você que gosta de culinária, gosta de ir para a cozinha preparar delícias. A partir de agora, eu vou te ensinar a fazer uma receita bem bacana. A receita de hoje é torta de peixe. Anote os ingredientes. 1 xícara de iogurte natural. 2 ovos. 1,5 a 2 xícaras de farinha de trigo. 3 colheres de óleo vegetal. 1/2 colher das de café de sal. Para o recheio, 2 latas de peixe da sua preferência e cebolas pérola. Para o preparo, misture todos os ingredientes para a massa. A consistência deve ficar cremosa. Despeje metade da massa numa assadeira, retire o líquido das latas, misture o peixe com as cebolas cortadas e despeje a outra metade da massa. Asse a 180 graus durante 30 a 40 minutos. É apenas isso. Fácil, fácil, não é? E delicioso! Saboreie então esta receita de torta de peixe. Um beijo pra você e até mais!
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Bora trocar aquela ideia, né? 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

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E é bom até a gente deixar claro que você não está apenas ouvindo uma rádio comum, normal. Você está conectado com uma experiência com Deus, uma experiência com muita música boa, uma experiência com você mesmo, uma experiência para você dizer, eu sou única. A

0: companhia pra gente. Isso mesmo, eu estou me sentindo acompanhado com a sua presença. Te agradeço, muito obrigado. Vamos juntos, porque aqui na Rádio Única a gente se emociona cada vez mais.
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2: Cena comum em 99 dos casos de pet é a do cachorro aparecendo de surpresa, carregando entre os dentes uma peça de roupa, especialmente meias, da sua mãe ou pai humano. Isso acontece com frequência porque os bichinhos são atraídos pelo nosso cheiro, que permanece nas roupas mesmo após de lavadas. Apesar de ser cômico, ter que ficar correndo atrás do bichinho para recuperar uma de nossas vestimentas, não é aconselhável levar para o lado da brincadeira, pois há um grande risco pro animal.
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Rádio Única, mais uma sequência que termina. Outra conexão começa, que começa! Oh, coisa boa! Você tá ligado aqui com a gente, obrigado pela sua audiência. A conexão por aqui é de coisas boas que estão por vir, que passaram, e a gente só tá aqui para compartilhar cada momento especial com você, ouvindo musicaços que você ouve só aqui na Rádio Única. Continue com a gente na Única, porque a música boa por aqui nunca precisa de explicação, né? A gente precisa de uma coisa, só curtir, só ouvir.

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0: mais cuidado para o seu dia a dia. Alimentação, saúde e bem-estar. Cuide-se bem.
1: Pratique hobbies relaxantes. Encontre atividades que o ajudem a relaxar e se desconectar do estresse diário. Pode ser pintar, escrever, ouvir música, cozinhar ou qualquer outra coisa que lhe traga prazer. Estabeleça limites. Aprenda a dizer não quando se sentir sobrecarregado. Definir limites saudáveis é fundamental para evitar o estresse excessivo. Cuide da sua saúde mental. Priorize o autocuidado. Reserve tempo para relaxar e fazer coisas que o deixem feliz. Pratique técnicas de relaxamento.
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Única FM, única como você, muita música boa o tempo todo, o tempo inteiro rolando só o que você gosta. Vamos nessa, você que tá aí com a gente, curtindo a gente, de repente pelas praias, de repente no calçadão, quem sabe, hein? É, ouvindo no seu carro também, no trabalho, isso é bom demais ter a sua companhia. E a gente tá aqui 24 horas trazendo a melhor música cristã que existe no planeta. Vamos nós então, e agora tem mais música na programação. Você vai ver.

0: no nosso dia a dia, na nossa vida, no trabalho, aonde a gente estiver de verdade, é o que importa, é a presença de Deus, não é verdade? E a Rádio Única traz isso aqui com muita maestria, de um jeito diferente, de um jeito jovem, de um jeito pra cima, do jeito que realmente importa.
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3: Cabelo cor de mel, o tom silvestre que aquece o visual. O cabelo cor de mel é quase um termo guarda-chuva, isto é, engloba diversas tonalidades e técnicas como luzes mel, loiro mel escuro, morena iluminada mel, entre outras. Independentemente do tom, a cor oferece luminosidade para as madeixas. Para saber mais sobre o estilo, a cabeleireira Gabriela Carvalho, especialista em mega hair, disse que no mercado atualmente há 3 tonalidades mais indicadas para alcançar o loiro mel. A 7.73 alcança o loiro médio com o fundo marrom dourado, a 7.3 e a 7.13 que é um loiro médio com o fundo bege. Para quem tem o cabelo castanho claro natural, o loiro mel pode ser alcançado com uma coloração básica, que pode até clarear 3 tons a partir da base do cabelo natural. Mas qual a diferença entre cabelo cor de mel e caramelo? O loiro mel é um tom mais aberto e mais claro, já o tom caramelo é mais fechado e mais escuro. Após os processos químicos, é comum os fios ficarem mais ressecados. Então, o mais recomendado é usar produtos específicos para tratá-los. Fonte, dicasdemulher.com.br.
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1: Aleluia, Senhor. Eu quero ouvir a tua voz, Deus. Eu quero seguir o teu chamado, Espírito Santo. Fala comigo, Deus.

0: dica.
1: Yeah.
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1: Você sabe como fazer a manutenção do seu câmbio automático? Automatizados, variáveis ou simplesmente automáticos, os câmbios têm diferentes manutenções. Os carros automáticos são cada vez mais comuns no Brasil. Com tanto trânsito, a procura por esse tipo de transmissão aumentou. E os fabricantes oferecem, além dos tipos automáticos e os sistemas automatizados, são caixas de câmbio mecânicas, como as manuais, mas oferecem a comodidade para fazer a troca de marchas e a controlagem do sistema de embreagem. Os sistemas automáticos, mais caros e mais confortáveis, ainda são os preferidos. Existem também as transmissões CVT, com polias de relações continuamente variáveis, inicialmente criados para economia de combustível, que é até de 8% em relação ao sistema mecânico. Os CVT também são muito usados em veículos elétricos híbridos, tidos como artificiais na condução. O carro parecia solto em uma entrada de curva, por exemplo. Hoje são bem mais avançados e podem até simular marchas, que é o caso do Renault Fluence. Uma dica bastante importante: não economize. Profissionais de transmissões automáticas são categóricos em relação à troca do lubrificante. Embora algumas montadoras indiquem trocas do fluido de câmbio a cada 50 mil quilômetros, ou mesmo não trocar, usando um lubrificante Lifetime, não é recomendado. Da mesma forma que está errado esperar 10 mil quilômetros para a primeira troca de óleo do motor, por exemplo. A transmissão automática trabalha em altas temperaturas, em

0: especial no trânsito carregado, de maneira que o fluido não suporta rodar tanto sem a substituição completa. Mais uma dica é manter a temperatura correta. É um cuidado importante com o líquido do arrefecimento do motor, a água do radiador. Além de refrigerar o motor, ele também mantém a temperatura do fluido das transmissões automáticas. Se o motor ferver, o câmbio superaquece junto e pode ter componentes avariados, algo que não ocorre quando o câmbio é manual.
1: Reduza a velocidade e redobre a atenção.
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Mesmo que sejam versões aí que você de repente já conhece, versões internacionais, não sei o quê, mas tudo é música cristã, tudo é música de qualidade, música com conteúdo cristão. Combinado? Então vamos nessa, vamos curtir mais música, porque realmente é o que mais importa por aqui.

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0: Rádio Única, única como você, alegria e descontração no seu rádio, muita música boa e a qualidade que você merece. Vem, vem, vem, só vem, chama todo mundo, chama geral aí pra curtir também muito som aqui na Rádio Única.
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3: Celebre as pequenas vitórias, porque elas fazem parte. Se você continuar escalando pequenas rochas, eventualmente vai conquistar a montanha. E você precisa olhar cada coisa que você conquistou, porque isso vai te motivar a ir à frente. Gostou dessa dica? A gente volta a qualquer momento com mais dicas como essa aqui na Vida Informa.
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0: Faz pra Jesus.
1: Glória a Deus aí, irmão.
0: Se for pra Jesus, pode ser mais forte. Glória a Deus.
2: Única FM, única como você. Vamos lá, vamos nessa então. Como é que tá o seu dia aí? Como é que tá o clima? Ah, como é que tá aí a sua vida? Tá tudo certo? Olha, você que é aquela mina massa, você que é aquela mina de fé, você que é aquela mina que realmente entende e busca a presença de Deus, isso é massa demais. E quero abençoar a sua vida cada vez mais pra você se fortalecer no Senhor, viu? Quero dizer isso pra você sempre se fortalecer cada vez mais no Senhor, porque as tentações vêm, né, cara? A gente tem tentações aí todos os dias, mas eu vou te falar uma parada. Jesus é tão perfeito que ele fala na sua palavra o seguinte: a gente não vai ser tentado a ponto que a gente não possa suportar. Olha que

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1: Se 33 milhões de pessoas dessem as mãos, elas poderiam fazer todo o caminho ao redor do Equador.
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vem comigo. Vem brotando aqui na nossa programação, tá chegando mais música pra você agora. E você pode também brotar aqui no nosso WhatsApp, 61 9585 4909. Vem pra cá. E agora você vai curtir essa aqui, ó.

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3: Organizar bijuterias na gaveta. Ninguém precisa de um organizador sofisticado para manter as bijuterias em bagunça. Aliás, sem bagunça, né? Na gaveta. Improvise a arrumação com forminhas de doces de papel, formas de gelo ou formas de cupcake.
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1: Oi, gente, eu sou o Chá. Tô ligadão, ligadíssimo aqui na Única, UNK. Música boa de verdade. Vamos nessa, todo mundo ouvindo Única. Fiquem com Deus.
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Muito bem, pra você que se liga aqui na Única FM, a gente tá muito feliz em trazer pra você sempre muita música boa o tempo todo, fazendo sempre a diferença no seu dia a dia. A gente agradece a sua audiência, onde quer que você esteja,

tá curtindo a gente aí nas praias. Você que tá aí, de repente, aproveitando muito, né? Isso mesmo, a gente agradece aí, portanto, a sua audiência, onde quer que você esteja. Já participou com a gente aqui? Tá na hora de você participar também, mandar o seu áudio, mandar o seu alô pra gente aqui no 95854909.

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1: A primavera, a estação das flores, tem início no dia 23 de setembro no Hemisfério Sul. Nessa data acontece o equinócio de primavera, exato momento em que o Sol cruza a linha do Equador Celeste. Em sua chegada, o primeiro dia e a noite têm exatamente a mesma duração, 12 horas cada. Progressivamente, então, no Hemisfério Sul, os dias passam a ser mais longos do que as noites.

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2: Nós estamos aqui em Taguatinga com o Bispo Renato. Eu quero, inclusive, perguntar quais são os novos projetos. O que, que o senhor tem para Taguatinga? O que, que o senhor tem para Brasília? O que, que... Principalmente a gente que está na área da cultura, na área do esporte, na área do lazer, na área, enfim, de uma forma mais abrangente. O que, que você traz para a gente? O que, que você pode estar mostrando?
3: Primeiro, para as pessoas conhecerem o nosso trabalho, acompanhe nas redes sociais, @ Bispo Renato Andretti. Vai ter uma informação de que nós estamos fazendo. O que, que nós estamos hoje? Construindo novos tempos. A primeira delas é em sendo, voltando para o meu terceiro mandato na Câmara Legislativa do Distrito Federal como deputado distrital, é criar a creche do idoso. Sim, creche das crianças, mas que os idosos, só para idosos, ficam ali o dia todo com refeições, com acompanhamento médico, com acompanhamento ambulatorial, com exames de imagens, tudo no mesmo lugar. Para que as pessoas não tenham, os idosos não tenham que se deslocar à UPA, não sei, em casos muito extremos, ou a outros locais, ficarem em convivência uns com os outros, para que possam ter melhores dias de vida, melhor qualidade de vida. Mas também você falou do esporte e da cultura. Eu tenho me reunido muito com o pessoal do esporte. Eu incentivo bastante o esporte, especialmente em Taguatinga, onde sou mais procurado. A gente incentiva bastante a cultura, que a gente trabalha com todos esses entes que trabalham querendo fazer alguma coisa da diversidade, especialmente o gospel, mas de outros também que tem um planejamento cultural. A gente está totalmente junto e aberto para essas pessoas. E não é apenas Taguatinga. Taguatinga porque eu moro em Taguatinga. Taguatinga porque nós investimos aqui mais de R$1 bilhão. Então é a cidade que mais recebeu investimento de todo o Distrito Federal. O que eu tenho dito é o seguinte: se nós fizermos por Taguatinga, nós podemos fazer por Ceilândia, nós podemos fazer por Brazlândia, fazer pelo Distrito Federal inteiro. Por isso eu insisto, acompanhe um pouquinho lá do meu trabalho, @ Bispo Renato Andrade, me siga nas redes sociais, veja o nosso trabalho que já realizamos, que estamos realizando agora, que estamos trabalhando para o futuro.
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1: Se você passa muitas horas em frente a telas, os óculos com filtro de luz azul são essenciais para reduzir o cansaço visual. Eles minimizam a luz nociva emitida por computadores e celulares, prevenindo dores de cabeça e cansaço ocular. Além disso, ajudam a melhorar a qualidade do sono, já que bloqueiam a luz azul, que interfere na produção de melatonina. Uma ótima opção para quem trabalha ou estuda por longos períodos.
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2: E a receita de hoje é torta de bolacha champanhe. Os ingredientes são 4 ovos, 1 lata de leite condensado, 1 lata de creme de leite, 1/2 pacote de castanha granulada, 2 colheres de sopa de margarina, 8 colheres de açúcar, biscoito champanhe e leite para molhar as bolachas. Modo de preparo: cozinhar o leite condensado com as gemas e colocar em uma travessa. Mole os biscoitos no leite e coloque em cima. Bater as claras em neve, juntar o açúcar e o creme de leite e espalhar por cima dos biscoitos. Por fim, colocar a margarina na frigideira com 2 colheres de açúcar e as castanhas granuladas. Espalhar por cima da torta. Bem facinho e saborosa, né? Em breve o Bia Y volta com mais receitas aqui no Prato do Dia. Fonte tudogostoso.com.br.
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0: Rádio Única, só sonzeira. Gostou dessa sequência? Que legal, que bacana. Obrigado por mais essa sequência que você ouviu junto com a gente aqui. A gente fica só curtindo aqui no off, né? Curtindo aqui a sequência, a gente vai conectando você e música boa da programação da Única. Se você gostou, então compartilha para aquela galera que você conhece, seu irmão, seu brother, seu amigo, aquela galera da sua igreja, gente boa da sua academia, do colégio. Compartilha para todo mundo. Vai lá, suaunicaradio.com.br. Todo mundo vai se encontrar por lá nesse nosso site lindão, maravilhoso, super moderno, com a sua cara. É a Única. Então bora nessa, que tem muita coisa boa por aqui pra acontecer ainda na nossa programação.
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1: Oi, gente, hora de falarmos daqueles cuidados com os nossos animais de estimação, os nossos pets, os nossos amores. E hoje eu quero comentar com vocês da fita amarela. Sim, vem comigo que eu explico tudo direitinho. Quando você se deparar com um pet com uma fita amarela na guia, significa que este animalzinho precisa de espaço e privacidade. Então evite se aproximar, pois o outro não está em um bom dia. Entenderam? São vários os motivos que levam a esta atitude. Por exemplo, algum problema de saúde, o próprio treinamento, uma reabilitação. Então o animalzinho vai reagir mal, principalmente com outros pets. Vai ficar bravo. Então por isso, a necessidade de colocar uma fitinha amarela tipo, atenção, esse pet aqui não pode chegar perto dele. Fica a dica, se o seu cãozinho é assim, coloca a fitinha amarela e passe essa dica adiante. Nossos pets merecem este carinho. Aquele abraço para você e obrigada pela sintonia.
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4: Me apresentar, Bispo Renato Andrade, sou pastor há mais de 40 anos na Ceilândia Norte, mas apesar de não morar em Ceilândia, a gente construiu uma história de relacionamento com Ceilândia, com o Distrito Federal. Passei os últimos 5 anos administrando Taguatinga, administrador regional de Taguatinga, mas fui deputado distrital por 2 mandatos, também secretário de Estado por 12 anos, de várias pastas aqui no governo do Distrito Federal. E estamos construindo não apenas aquilo que leva as pessoas a ter fé em Deus como pastor, mas também como gestor público desde os 18 anos de idade. E é por isso que sou pré-candidato de novo a mais um mandato na Câmara Legislativa, para construir políticas públicas que mudem a vida das pessoas.
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sensacional e a música continua na Rádio Única. Antes, aquele super convite para você conhecer a gente nas redes sociais, arroba sua única rádio. Vai lá, clica e aproveita para conhecer a galera, conhecer de tudo da nossa rádio preferida. E fique

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4: E sempre que a gente pode, a gente fala sobre alimentação saudável, com boas dicas para você, hein? Bora melhorar então a nossa alimentação? Hoje nós vamos falar do espinafre, ele que pode ser consumido em sua forma crua, desde que devidamente higienizado, tá, meu povo? Além de poder ser consumido cozido ou refogado e acrescentado no preparo de receitas. Os principais benefícios do espinafre são proteger contra doenças do coração, melhorar a saúde do cérebro, auxiliar no combate ao câncer, manter os ossos saudáveis e muito mais, tá, gente? É importante ressaltar que para obter todos os benefícios que a gente acabou de citar por aqui, o espinafre deve fazer parte de uma alimentação balanceada e saudável. Beijo para todo mundo, saúde para todos nós.
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0: Fala galera, eu sou Fernando Moreto, estou conectado com você na única que toca o que você gosta de ouvir. Aquele abraço e tamo
1: junto. Super demais, mais uma sequência que ficou pelo caminho, que você curtiu, que você amou. Vai lá, clica no coraçãozinho aí, vai. Gostou?

0: vai se emocionar. Fica com a Única, fica com a gente e deixa a música encontrar você aonde você estiver.
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2: A primavera no Hemisfério Sul tem início no dia 23 de setembro, quando acontece o equinócio da primavera, fenômeno astronômico no qual o Sol atinge com maior intensidade as regiões próximas à linha do Equador. No equinócio, o dia tem a mesma duração no Hemisfério Norte e no Hemisfério Sul. A chamada Estação das Flores antecede o verão e sucede o inverno, e seu término acontece quando temos o solstício de verão, quando o hemisfério sul está inclinado a cerca de 23,5 graus na direção do Sol.
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1: Sete fatores que ressecam ainda mais a pele. Nem sempre todos esses aspectos estão presentes, pois o nível de hidratação, mesmo entre as peles secas, pode variar. Eles aparecem em maior ou menor grau, porque a pele seca tem uma falha no manto, responsável por manter os níveis da água, lipídios e sebo natural equilibrados. É preciso lembrar que uma pele ressecada, diferente da seca, está em uma condição permanente, mas que pode ser amenizada com os cuidados certos. Confira sete fatores que pioram a pele seca e como cuidar de modo certo. Condições climáticas, água muito quente, tecidos de roupas, doenças, tabagismo, desidratação. Como cuidar? Todos os tipos de pele devem receber cuidados em relação à hidratação, inclusive as mais oleosas. Porém, quando falamos de pele seca, a atenção deve ser redobrada, já que ela perde água e hidratação com mais facilidade. Pensando nisso, foi lançado o gel para pele seca, desenvolvido com fórmula que conta com óleos, vitaminas e manteigas, e somente 3% de água. Isso garante que a maior parte do produto seja de ativos que realmente hidratam a pele. Diferente da água, não evaporam. Dica dada, até a próxima.
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por aqui, Rádio Única, nossa conexão perfeita, que cabe no seu bolso, no seu carro, e aliás, obrigado pela carona, onde você estiver agora. Aliás, você pode estar em casa, né? E também na academia, não importa, o importante é que você está conectado com a gente, com a Única FM.

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Pra você curtir isso aí, ó. 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Que coisa boa. 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
3: Fique sempre atento aos semáforos. Vários acidentes podem acontecer por conta de desatenções deste gênero.
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Mais uma sequência da Única. Ô, coisa boa! E aí, beleza? Mais uma conexão. Estamos sempre conectados, né? É a Única que continua levando música boa pra você, aonde você estiver. A gente leva o som que você gosta até você. Aonde você está, né? Nesse momento, nessa hora. Deve estar fazendo alguma coisa boa, tá resolvendo alguma coisa, é? O importante é que a Única sempre vai levar o melhor som pra você, aonde você estiver. A gente chega até você com aquele sonzão de qualidade que só a Única tem. E ainda melhor, né? Levando o som que conecta você até o céu, até o Criador. Coisa boa, coisa linda. É a Única FM, bora continuar? Seguinte, olha, você não perde por esperar no que vai vir, o que tá pra acontecer. Não sai daí.

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1: Ai, a melhor idade. Dizem que a vida começa aos 50, né? Pois é, segundo o IBGE, o número de idosos no Brasil cresceu 50% em uma década. Ou seja, a expectativa de vida está aumentando. Nossos idosos estão vivendo bem e melhor. Sabia que lá na Holanda, jovens universitários que não tinham onde morar, hoje vivem em asilos? A ideia é um projeto super inovador, onde os estudantes de algumas universidades não precisam pagar aluguel, desde que passem ao menos 30 horas por mês como bons companheiros dos idosos. Que tal fazer algo parecido? 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Doe seu tempo e amor àqueles que já viveram e nos ensinaram tanto. 1º de outubro. Feliz Dia do Idoso.
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você tem clima, climaço aqui na Única FM, assim, animação total, vibração no seu coração e muita palavra de Deus, é isso mesmo, muita coisa boa, muita novidade, ó, a gente abençoa a sua vida, quer abençoar o seu lar, que Deus

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1: Nós estamos aqui em Taguatinga com o Bispo Renato. A gente quer conhecer um pouco mais. 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

0: bacana demais, muita sonzeira rolando por aqui. Que legal, a alegria, a descontração, a energia que só a Rádio Única traz pra você, claro, com a presença de Deus, que isso é o que mais importa no nosso dia a dia, na nossa vida, no trabalho, aonde a gente estiver de verdade, é o que importa, é a presença de Deus, não é verdade? E a Rádio Única traz isso aqui com muita maestria, de um jeito diferente, de um jeito jovem, de um jeito pra cima, do jeito que realmente importa.
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4: Você sabe por quê? 1º de maio é o dia do trabalho? No final do século XIX, o movimento sindical começava a se organizar nos Estados Unidos, batalhando por melhores condições. A Federação dos Sindicatos recomendou que a partir de 1º de maio de 1886, o dia trabalhado deveria ter 8 horas. Esse fato provocou uma greve violentíssima em Chicago, 11 mortos e mais de 200 feridos. Para homenagear esta manifestação, o Congresso Socialista de Paris, em 1889, resolveu instituir o Dia Internacional do Trabalho, 1º de maio.
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Ela disse que ninguém mais vai usar a Santa Bíblia do seu Deus para transformá-la numa boneca plastificada, sem vida e sem som. Ela riu, fez e falou tudo. 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
2: Me apresentar, Bispo Renato Andrade, sou pastor há mais de 40 anos na Ceilândia Norte, mas apesar de não morar em Ceilândia, a gente construiu uma história de relacionamento com Ceilândia, com o Distrito Federal. Passei os últimos 5 anos administrando Taguatinga, administrador regional de Taguatinga, mas fui deputado distrital por 2 mandatos, também secretário de Estado por 12 anos, de várias pastas aqui no governo do Distrito Federal. 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

0: Mais um bloco do Super Dicas chegando no seu rádio. Aspirar um colchão vai remover as células mortas da pele que atraem os ácaros. Pois é, tem um aspirador? Então, passe no seu colchão. Ele vai remover as células mortas da pele que atraem os ácaros. Essa foi mais uma Super Dica.
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2: Ei pessoal, Vanessa Bandeira chegando por aqui com mais um Minuto da Hashtag. Vamos falar do HTML básico. Uma vez que grande parte de nossas vidas diárias incorpora a navegação na internet, entendem que o HTML ajuda você a perceber o que é possível fazer na web, diz um dos técnicos. Isso também pode ajudar você a ter um pouco mais de paciência quando uma página não está funcionando corretamente.
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6: Nós estamos aqui em Taguatinga com o Bispo Renato. 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

minha única, como você é. Vamos nessa então. Como é que tá o seu dia aí? Como é que tá o clima? Ah, como é que tá aí a sua vida? Tá tudo certo? Olha, você que é aquela mina massa, você que é aquela mina de fé, você que é aquela mina que realmente entende e busca a presença de Deus, isso é massa demais. E quero abençoar a sua vida cada vez mais pra você se fortalecer no Senhor, viu? Quero dizer isso pra você sempre se fortalecer cada vez mais no Senhor, porque as tentações vêm, né, cara? A gente

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0: aprender a fazer o biscoitinho de polvilho assado. Delícia e fácil de ser feito. Anote os ingredientes. 250 gramas de polvilho azedo. Não serve o doce. 100 ml de óleo. 125 ml de leite. A mesma quantidade de água. Meia colher de sopa de sal. Um ovo. Para o preparo, misture o polvilho e o sal e reserve. Leve ao fogo o óleo com o leite, mas não deixe ferver. Em seguida, misture ao polvilho com uma colher. Feito isso, use a batedeira e incorpore o ovo e a água aos poucos, até que a massa fique homogênea, cremosa, mas firme para poder usar o saco de confeiteiro. Faça os biscoitos do tamanho e forma que quiser. Quanto mais fino, mais crocante. Você deve pré-aquecer o forno e assar a 220 graus por 15 minutos até dourar.
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2: Por que os cachorros comem grama? Quem tem um filho de quatro patas sabe o quanto é comum ver seu bichinho com grama na boca, né? Principalmente na hora do passeio. Por vezes, nem adianta chamar atenção ou puxar de vez a grama que está na sua boca. Mas afinal, a grama faz mal? Essa é a vontade de comer um pouquinho de mato? É sinal de algum problema de saúde? Calma, gente, calma. A primeira coisa a se saber sobre o assunto é que cientificamente não há nada comprovado sobre os motivos dos cães comerem grama. Entretanto, pesquisadores acreditam na possibilidade dos cachorros terem tal hábito por uma herança dos seus ancestrais. Nos lobos, por exemplo, a grama ajuda a vascular os parasitas internos. No intestino canino, também pode crer que ingerir uma grama diversificada de alimentos não tóxicos seja um jeito natural de evitar deficiências em minerais e vitaminas. Ou seja, uma forma de prevenção. É pura inteligência canina.
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0: Única FM, única como você, vamos nós. É isso mesmo, vamos juntos aqui na melhor programação do seu rádio, fazendo o seu dia diferente, a sua noite, a sua tarde, né? Que legal, você ligadinho com a gente aqui 24 horas, o tempo todo na melhor programação cristã da internet. Eu sou o Eduardo, prazer é todo meu. A gente vai junto, né? Fazendo aí essa grande festa que é trazer a música cristã direto aí no seu rádio, no seu dia a dia. Vamos lá então, você pode participar com a gente pelo nosso WhatsApp, o 95854909, 95854909, mandar um áudio aí pra gente, fala pra mim o que você tá sentindo aí, fala pra mim o que tá acontecendo, fala como é que tá o clima aí na sua cidade, se tá tudo bem com você, se você tá tranquilão, se você tá sendo abençoado pela nossa rádio, beleza? 61, portanto, Brasília, 95854909, WhatsApp pra gente trocar uma ideia, vamos nessa, vamos lá.
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